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Outros morrem como se nunca tivessem vivido. Eu não vivo em